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9: E você está curtindo todo o groove do Back to Black com aquele sabor que só o Back to Black tem, né? E tá na hora do programa Diva. É isso aí. Eu vou tocar Lady Gaga e na sequência Madonna com duas músicas simplesmente incríveis, super atuais, um groove só. Começando com a Lady Gaga ao lado de Dutch na sapatada Runaway. Vale a pena também conferir o vídeo dessa música, que é um deslumbre de cores. Solta aí, Marcão.
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grande música aqui no Back to Black, música que eu amo de paixão. Aliás, né, ficamos com o grupo Lovebirds, com esse vocal único da cantora inglesa Izzo Fitzroy em Burn It Down. Que beleza, né? E antes ela, simplesmente a rainha Madonna, quebrando tudo com 68 anos de idade, com seu álbum Confessions 2, que bate recorde em cima de recorde, chegando ao número 1 da parada 200 da Billboard. Olha só, e a Madonna foi eleita artista do ano no VMA. Ouvimos a faixa que o mais curto desse álbum, Love Sensation. A Madonna deu um chute no etarismo. E que belo chute, né? E virando aqui para duas lendas da música dance que resolveram se juntar e fazer um baita de um groove, estou falando de Lee John do Imagination e Byron Steigley do Ten City. Eles dão um show aqui em Proud and Bold.

0: E fechando esse segundo bloco do Back to Black, ficamos aí com o queridão Bruno Mars na sua ótima On My Soul. Antes o som da diva inglesa Jessie Ware em I Could Get Used to This. E antes ainda Girls to Internet e a música Found a Love. É isso aí. Bloco saideira tem Jamiroquai, Alison Limerick e muito mais. Não saia daí.
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0: E o Back to Black está de volta e agora a gente vai lá pro Japão, que é de lá a banda Cry, de Ushida Leo, que faz um S-Jazz modernoso com raízes no funk. E ainda aqui eles contam com uma ajuda bem da boa, né? Do Jean-Paul Blue e Monique, seu incógnito. A gente ouve aí Kinect.

E ficamos aqui no Back to Black nesse belo groove de La Félix e a música Gods of LA. E antes, grande clássico disco, campeão mundial do meu Instagram, ouvimos Janis Johnson e seu baixo irresistível no A Taste of Honey em Boogie Oogie Oogie original. Pra mim, uma das melhores músicas disco já feitas. Um classicaço. E continuando aqui no Back to Black, a gente que ama um clássico, né? Mas também ama coisas novas. A gente ouve agora um belo som de Togetherness, a música Dance With You. Eu amo esse som. Meia.

0: esse classicaço dance de Alison Limerick, o Back to Black de hoje fica por aqui. Ouvimos Where Love Lies, grande música. Antes, Jamiroquai, com a música que abre seus shows aqui, que abriu seus shows no Brasil, aqui toda a América Latina, Give a Hate a Chance. E antes ainda, a incrível Never Gonna Fall in Love, do Diplomats of Soul. Sonzeira, né? É isso aí, é muito bom estar de volta aqui pelo Eldorado FM. Você não imagina o prazer, o quanto todos aqui da rádio amam o que fazem, e todos sem exceção, por isso a gente está muito feliz. Eu queria agradecer o grande Emanuel Bonfim pelo convite para Porto Seguro, que tornou essa volta super possível, e a você, melhor ouvinte, que não largou a mão da gente mesmo nos piores momentos. Mas aqui vai uma dica que um grande mestre me falava: a zona de conforto é o começo do fim. Por isso, Eldorado precisa da sua audiência, do seu engajamento diariamente, em toda a sua programação, em todos os seus programas, porque tenho certeza que juntos somos bem mais fortes. Estive aqui com Marco Grosera, comandando a nave mãe, e com ele o Danilo, o grande Danilo Palmeirense, na mesa. O Back to Black volta no próximo sábado, no 107,9 da sua Eldorado FM. Um beijo, muita luz, paz e até lá.
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1: O mundo está bem melhor do que há 100 anos atrás, dizem.

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Já chegamos muito longe, mas podemos muito mais. Dizem encontrar novos planetas.

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1: Olá, tá na hora da gente falar de música e de cinema.
2: O assunto desse Cine Drops é o filme The Drama, ou O Drama, com a Zendaya e o Robert Pattinson no elenco. Nossa, que dupla, hein, meus amigos? Não é pouca coisa juntar esses dois para fazer um par romântico. Nesse filme, eles são Emma e Charlie, um casal lindo, jovem e apaixonado que está nos últimos preparativos para sua festa de casamento, que vai acontecer dali a alguns dias. Durante uma dessas tarefas pré-casamento, aquele momento de experimentar os pratos e os vinhos, os noivos, que estão na companhia do casal de padrinhos, faz uma brincadeira em que cada um tem que revelar a pior coisa que fez na vida. E o que a noiva revela é tão chocante que faz a coisa toda desandar. E quando eu digo toda, é toda mesmo. Todos os planos para a festa que acontece dali a poucos dias ficam por um fio. Noivo, noiva, padrinhos, fotógrafa e todos que cercam essas pessoas passam a ter que lidar com um elefante na sala. Bom, o diretor e roteirista de O Drama é o norueguês Christopher Borgli, o que leva a uma reflexão sobre um subgênero cinematográfico que é o cinema nórdico de constrangimento. Bom, dentro desse subgênero a gente pode colocar outros cineastas escandinavos e seus filmes na lista. Acompanha comigo. Pensa em Ruben Östlund, diretor de Força Maior e O Triângulo da Tristeza. Eu posso citar também o Thomas Vinterberg e o seu Festa de Família, ou A Caça. E, claro, Lars von Trier com Melancolia e Dançando no Escuro. Bom, o Christopher Borgli é o mais novo dessa turma toda e também o provocador mais imaturo, digamos assim. O drama é a prova disso, na minha opinião. O trailer, a trama e todo o material de divulgação do filme apontam para uma coisa que parece que vai ser uma baita reflexão sobre questões profundas de relacionamentos, as dificuldades de se encarar um casamento, as difíceis escolhas quando a gente encontra a outra metade, mas não é bem isso que o filme entrega, porque ele acaba se contentando em rotar em círculos diante de questões mais precárias, eu diria. Bom, é bom avisar que essa é a minha visão. E como eu gosto de dizer sempre, é melhor você assistir ao filme e tirar as suas conclusões por si mesmo. Bom, da trilha, que é um dos pontos altos de O Drama, eu escolhi Alicia Keys com Sleeping with a Broken Heart.

0: A gente ouviu Sleeping with a Broken Heart na voz de Alicia Keys, que está na trilha sonora de O Drama, filme com Zendaya e Robert Pattinson no elenco. É isso aí, espero que vocês tenham gostado. Até o próximo Cine Drops.
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comecei aqui esse programa no modo blasé, tocando como sempre uma primeira música para entrar no clima da pauta, como se nada tivesse acontecido, né? Mas não dá, né? Nessa nova fase da rádio eu vou precisar dizer umas palavrinhas a mais aqui. Eu acho que todo mundo sabe que a gente aqui no Eldorado teve um momento de luto, né? Um luto de 4 meses, em que ninguém sabia muito bem o que ia acontecer. E eu tô feliz, tá todo mundo muito feliz com esse renascimento da rádio, agora em nova frequência, com mais potência e também muita expectativa por parte dos melhores ouvintes, que eu espero poder corresponder e mesmo superar, né? É isso que eu mais desejo. Bom, e um pouquinho antes do ocorrido ocorrer, eu vinha dizendo aqui que o Navega ia completar 10 anos no ar. Faltaram 3 meses, mas eu comemorei na mesma. Quer dizer, eu nunca perdi a esperança da rádio voltar, né? E fiquei pensando em como seria essa comemoração. E perguntei para muita gente se eu deveria mudar alguma coisa no programa, fazer algo diferente. E todo mundo me disse que eu não devia mudar nada, o que eu considerei um grande reconhecimento, uma honra, na verdade. E isso se confirmou nas centenas de mensagens de ouvintes que eu recebi pelo Instagram. As ondas de carinho que eu aproveito para agradecer aqui mais uma vez. Então, segue o baile. Minha ideia é comemorar os 10 anos do Navega com uma série de programas dedicados a lugares que a gente já visitou juntos, com playlists tipo Top 10 inspiradas por esses lugares. E um dos lugares que eu quero revisitar com vocês é o Japão. Então, a gente abriu com essa fofura Brasil-Japão, Linda Flor ou Ayoyo com a Sachiko Yoshino. Um álbum de 2011 chamado João e Maria, que eu toquei em um dos primeiros programas que foram ao ar aqui no Eldorado. Bom, na verdade, a gente já navegou pelo Japão algumas vezes. Uma vez até seguimos os passos de Wim Wenders com as canções da trilha do filme Perfect Days. E em outros programas falamos das minhas experiências e de outros entrevistados que vieram contar histórias aqui, como o arquiteto Maurício Arruda, o músico Fernando Moura e a saudosa Mari Hirata, chefe, professora de cozinha, jornalista, pesquisadora, que vivia lá e cá e nos deixou precocemente em 2011. Eu entrevistei a Mari e a Aide Belda quando juntas lançaram um livro bárbaro de receitas que traz também um passeio delas pelo Japão. Então, enfim, com saudade do Japão, a gente segue em frente aqui nesse Navega. Agora tem Pink Martini.

0: seguindo a trilha desse Navega aqui no Eldorado, essa foi Ana de Sora, faixa que tá no primeiro álbum solo de estúdio do Moreno Veloso. Ele e a japonesa Takako Minekawa cantam versos sobre o céu em japonês. E antes teve a clássica Mais Que Nada, na versão da banda americana Pink Martini. Eles cantam em muitas línguas e nessa faixa colabora com eles a cantora e atriz japonesa Saori Yuki.
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0: Bom, se você pegou agora, já deu pra perceber que hoje o Navega tá viajando pelo Japão, né? Lugar encantador, onde o respeito e a delicadeza estão presentes a cada gesto. Quando eu entrevistei aqui o Maurício Arruda, ele disse que ali a gente vê a palavra respeito se materializar de verdade. O respeito pelo outro, pela cultura e pela natureza. E eu concordo 100%, o respeito tá no centro de tudo. E falando em delicadeza e respeito, Kyoto, por exemplo, que é maravilhosa, a antiga capital imperial que guarda a essência da cultura japonesa, tem arquitetura muito refinada, centenas de santuários, templos e jardins para você visitar. E lá tem várias opções para você se hospedar num ryokan, pousada tradicional japonesa, muitas vezes instalada em edifícios antigos do século XVIII, XIX, que proporciona uma imersão completa na cultura e na hospitalidade do Japão. É a experiência de vivenciar uma casa tradicional japonesa, onde a arquitetura tem foco na simplicidade, na harmonia com a natureza. E lá os tatames e futons ajudam a transformar o espaço, as portas abrem e fecham de acordo com a necessidade, enfim. E muitos oferecem também os banhos termais, conhecidos como onsen. É uma verdadeira viagem no tempo.

0: Hoje.
1: Thank you.
2: Na trilha da delicadeza aqui nesse Navega, a gente ouviu um dueto muito fofo de um clássico, a Dudling Song, que está num álbum de covers da Tomoyo Arata, que é uma atriz, cantora e letrista japonesa muito popular nos anos 80. Com ela nesse dueto, Haruomi Onosô, músico, cantor, compositor e produtor musical, nativa desde 1969, considerado um dos músicos mais influentes da história da música pop japonesa. E também um dos fundadores, em 1978, da banda de música eletrônica Yellow Magic Orchestra, ao lado do compositor Ryuichi Sakamoto, que eu vou tocar já já. E antes a gente ouviu uma parceria muito delicada, Au Clair de Lune, com a cantora francesa Sublime e o músico japonês Jun Miyake.
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2: Bom, a gente segue esse Navega inspirado pelo Japão aqui. Eu vou fechar esse primeiro bloco com uma música que eu adoro. Tango, do Ryuichi Sakamoto. Ela tá num álbum de 1995, Smoochie, que tem profunda conexão com o Brasil. Ali tem a colaboração de peso do violoncelista carioca Jacques Morellenbaum, parceria que começou uns anos antes e depois deu frutos com o álbum Casa, que junta Jobim, Morellenbaum e Sakamoto. E foi gravado na antiga Casa de Tom. Sakamoto foi bem apaixonado pela música brasileira e tocou também com outros artistas ao longo do tempo. Eu acho que a última vez que ele veio para o Brasil foi na inauguração da Japan House aqui em São Paulo, quase 10 anos atrás, se minha memória não me trai. Ele faleceu em 2023. Bom, a música brasileira é um sucesso no Japão, né? Tem coisas que a gente nem imagina que são lançadas só lá. Eles adoram bossa nova, que ajudaram a revitalizar aí por essa época, anos 1990 também. Mas bom, isso é outra história. No próximo bloco a gente fala um pouquinho mais disso, das minhas memórias e de alguns planos para uma próxima viagem ao Japão. Agora você fica com Ryuichi Sakamoto, Tango, e daqui a pouco eu tô de volta. Não sai daí.

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5: De volta aqui no Eldorado, eu sou o Baba Vacaro e hoje a gente navega pelo Japão.

A gente segue nossa viagem musical pelo Japão aqui em Eldorado com o artista, DJ e produtor musical Toatei. Essa faixa, Happy End, está num álbum recente, mas esse cara é vanguarda e está nas paradas há muito tempo. Lá em 1994, ele lançou um álbum que bebia na música brasileira, fez fama no mundo todo e influenciou a música mundial. Se chamava Future Listening, teve a colaboração de uma porção de gente bacana e misturava música eletrônica, bossa nova, jazz e pop. Pra citar só uma, a faixa Tecnovac também ficou conhecida como Lá em Copacabana e virou um hit no mundo todo, ele fez em parceria com a Bebel Gilberto. Isso praticamente lançou a Bebel pro mundo, né? Ela virou uma musa pop. E foi tipo uma luz pra bossa nova, um renascimento com uma nova camada eletrônica. Foi um momento em que o Brasil entrou na moda em vários lugares do mundo. Bom, em 2013, o Toatei lançou um álbum chamado Lucky, cuja capa foi criada pela multiartista Yayoi Kusama, que muita gente conhece mais de perto, porque ela tem uma galeria no Inhotim. E ela, infelizmente, nos deixou recentemente. Desse álbum, eu escolhi a faixa Genius, que a gente ouve agora.

bloco inteiro dedicado ao trendsetter Toa Tei, na vanguarda da música mundial há mais de 30 anos. E na vanguarda dos óculos também, ele tem uma marca de óculos super descolados. Bom, a gente viajou do passado pro presente aqui. Essa foi Tecnová, lá em Copacabana, de 1994, com a Bebel Gilberto. Antes teve Bianco, parceria de 2005 com o Arthur Lindsay. E abrindo essa sequência, a gente ouviu Genius, de 2013, parceria com a cantora Aoi Teshima. Se você sintonizou agora, eu sou o Baba Vacari e esse é o Navega, comemorando 10 anos de existência aqui no Eldorado, através das canções e das memórias de lugares que a gente já visitou juntos. Lembrando aqui que se você quiser falar comigo, meu perfil do Instagram é Baba Vacari, tudo junto. Bom, hoje a gente está no Japão, para onde eu tenho muita vontade de voltar para passar mais tempo e ver tudo mais profundamente com mais calma. Se você for numa primeira viagem, Tóquio dá um panorama da cultura do país, né? Mas com pouco tempo dá pra ter só uma ideia pincelada mesmo. Tóquio é uma cidade muito grande, mas digamos que uma ideia é começar por uma vista da cidade do alto, da Torre Mori em Roppongi. Na zona bem central, perto da Tokyo Station, tá o bairro tradicional de Ginza, onde tem o Palácio Imperial. É um bairro sofisticado, cheio de restaurantes, lojas e edifícios assinados por arquitetos renomados. Quem já viu não esquece o bairro de Shibuya. A gente tem na cabeça imagens do que é o mais fervilhante cruzamento da cidade. E recentemente viajamos por ali com Wim Wenders em Perfect Days. E tem também outro bairro famoso, Shinjuku, para onde a gente também foi com Bill Murray e Scarlett Johansson em Lost in Translation. Filme que tem mais de 20 anos, mas continua na lista das coisas boas, né? E tem uma avenida de Tóquio que sozinha é uma viagem pelo tempo, a Avenida Omotesando, que é salpicada de edifícios de arquitetura contemporânea e leva ao Meiji Jingo, um santuário que é um oásis de arquitetura tradicional, dentro de um jardim delicioso e banhado pelo silêncio. É uma viagem caminhar por ali e ouvir só o som dos próprios passos sobre os pedriscos. Naquela megalópole, o silêncio realmente impressiona muito. Bom, e para quem gosta de comer, Tóquio tem uma vasta coleção de restaurantes com estrelas Michelin. Mas tem restaurantes mais simples, embaixo dos trilhos elevados em Ginza, por exemplo, ou no famosíssimo mercado Tsukiji. E esses deixam conhecer melhor o espírito original da cidade. O grande mercado de peixes, com os leilões de atum e tal, mudou para um lugar um pouquinho mais longe, com instalações melhores. Mas o antigo continua firme, com restaurantes, lojas e cursos. Bom, e na minha próxima viagem em Tóquio, eu quero conhecer Shimokitazawa, um bairro mais afastado e cheio de artistas, designers e novas galerias. E eu quero também conhecer Machiko, uma cidade de 20 mil habitantes ao norte de Tóquio, que desde o século XIX é inteiramente dedicada à cerâmica, com centenas de artistas, ateliês e galerias. Mas eu quero conhecer principalmente as ilhas de Inujima, Teshima e Naoshima. Hoje, um complexo de museus e obras de arte que, na verdade, é uma história de reconstrução, de regeneração. Um lugar de exploração nociva, de contaminação e lixo que nos anos 1980 não tinha nem habitantes mais e que o poder público decidiu despoluir e reconstruir. Deve ser mesmo fantástico. Bom, a gente segue em frente aqui na nossa trilha, matando saudades do Japão.

0: muito conhecido pelo trabalho em filmes de animação e videogames. A gente ouviu Minaneko Ninaritai no Sa, Everybody Wants to be a Cat, dos Aristogatas, né? Aquela animação dos anos 1970. Ela tá num álbum de 2005, produzido no Japão pelo Dimitri from Paris.
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0: Bom, essa viagem pro Japão tá boa, mas tá chegando ao fim. A gente falava aqui em antigo e novo, né? Como essas coisas convivem em plena harmonia por lá. Então, pra fechar a trilha dessa semana, eu vou tocar aqui Dave Brubeck, Tokyo Traffic, faixa de um álbum chamado Jazz Impressions of Japan, que é como um diário da viagem que o quarteto fez para o Japão em 1964, que eu acho a cara do Navega, que infelizmente está chegando ao fim, eu tô indo embora. Mas semana que vem eu tô de volta com outras histórias, personagens e música de algum lugar, como sempre aqui no Eldorado.

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2: Há mais ou menos uns 5 meses, a gente sentou aqui para fazer um programa que ninguém queria fazer. É que depois de mais de 22 anos de parceria, o Trip FM tinha que se despedir da Rádio Eldorado. Naquele momento, a conversa era sobre a tristeza mesmo, o luto, né? Claro que a gente falou também de gratidão, de tanto tempo, né? De uma parceria tão longeva, tão importante, tão rica. E a gente falou também de uma coisa que ficou ainda mais evidente com o anúncio do fim da rádio. Que a Eldorado é muito mais do que uma frequência de dial, do que uma emissora de FM. Na verdade, é uma instituição, uma espécie de clube, um centro cultural, um ponto de encontro de gente curiosa que gosta de música, de jornalismo, de descobrir coisas novas, de ouvir conversas boas, de cultura de uma maneira geral. É uma rádio que, no mundo cada vez mais governado pelos algoritmos e pela perda da noção do coletivo, das comunidades, ela se torna muito importante, é um lugar de resguardo, de respiro, né, de aconchego. E talvez por isso que foi tão difícil para tanta gente Imaginar São Paulo sem a Eldorado e o Brasil sem a Eldorado. Bom, felizmente essa história ganhou um capítulo que a gente não imaginava naquele momento. Desde o último dia 7, a Eldorado está de volta ao FM de São Paulo, agora na frequência 107,9 MHz. E, claro, o Trip FM volta junto. Bom, eu tenho que dizer que essa volta tem para nós um sabor ainda mais especial, porque a gente teve o privilégio de aproximar a Eldorado da Porto, né? Duas instituições com as quais a gente tem uma relação muito próxima, muito forte, e que acabaram tornando essa volta viável, né? A Porto abraçou, literalmente, a ideia de ajudar a trazer de volta uma rádio que é tão importante, né? Que faz parte da história de São Paulo, da história da cultura do Brasil. E essa aproximação acabou sendo fundamental para que o Projeto Eldorado pudesse retornar à vida. Bom, então hoje o programa, o Trip FM de hoje, é uma celebração, mas também uma oportunidade de entender o que aconteceu nesses últimos 5 meses. Como é que é encerrar uma rádio depois de quase 70 anos no ar? Como é que é descobrir o tamanho da relação que ela construiu com os seus ouvintes, com a sociedade? E pouco tempo depois, colocar tudo de pé de novo, né? E fazer a rádio reviver. Bom, para contar essa história, para conversar com a gente sobre isso, nós chamamos duas pessoas que conhecem muito bem essa história, a história do Eldorado, especialmente nos últimos 10 anos, bem por dentro, né, no dia a dia, no tete-a-tete da rádio com seus ouvintes. O Emanuel Bonfim, que esteve com a gente aqui 5 meses atrás falando, né, uma conversa que tinha um certo tom de morte, de velório, né, e agora vem para conversar com a gente sobre esse ambiente de maternidade, de renascimento, né? O Emanuel Bonfim é o diretor artístico da Eldorado e o cara que toca a rádio nos últimos 10 anos, né? E que também teve a difícil missão de fazer um desligamento, felizmente, temporário. Com a gente também hoje aqui a Roberta Martinelli, certamente a cara da Eldorado, uma das vozes mais identificadas com a rádio. E também com essa ideia de uma emissora, de um veículo de comunicação que aposta na descoberta, né, na música, no que está acontecendo, na conversa boa. Enfim, todos esses valores que tornam a rádio um lugar de aconchego, né, de carinho, de afeto. É isso, poucos meses atrás a pergunta era como São Paulo vai ficar sem a Eldorado, como é que isso vai ser nas nossas vidas. Hoje, felizmente, a gente vem para comemorar, para celebrar. A Eldorado está de volta, já está no ar. Você está ouvindo a gente, né? Talvez esteja ouvindo a gente pela Eldorado, talvez possa estar ouvindo também por outras rádios ou pelo podcast, mas o fato é que a Eldorado está de volta e isso é uma notícia que interessa a todo mundo. Vamos nessa, eu sou o Paulo Lima e a gente começa agora o Trip FM conversando sobre o renascimento da Eldorado. Roberta, Emanuel, maior prazer estar com vocês, de verdade, né? A gente sempre fala essa coisa de maior prazer estar com vocês, mas dessa vez é um prazerzaço mesmo, né? Porque como a gente estava falando aqui antes de começar a gravar, é sobre o renascimento da Eldorado, né? E a gente estava lembrando aquela noite, né, em que a rádio saiu do ar e que nós três estávamos juntos com mais um monte de colegas, sei lá, 50 pessoas por aí, né? E todo mundo, de alguma forma, de forma muito digna, né? A forma como vocês tocaram a rádio até o final, nós todos, né? Mas principalmente vocês que estão no front mais pesado, né? Foi tão bonita e tão digna, né? Até o último segundo. Mas, pô, era uma dor profunda, né, cara? Assim, para nós que fazemos a rádio, vocês principalmente, mas para muita gente, né? Uma das coisas legais desse processo foi ter descoberto a profundidade, a força, né, que a Eldorado tinha. Só que, pô, ela tava indo embora, né, cara? Então a gente se encontrou ali, se abraçou e conversou e falou no ar. Mas era uma dor, né, cara? Uma sensação de uma perda muito grande. Agora a gente tá aqui no mais puro clima de maternidade, né? Assim, só faltou trazer sapatinho, roupinha pro nenê, porque de fato, né, cara, é quase um sonho, né? Mas a gente tá gravando aqui na terça-feira, amanhã a rádio volta pro ar e quando as pessoas ouvirem a gente já vai estar no segundo dia, né? No terceiro dia de transmissões da nova fase da rádio. Cara, vou fazer a pergunta mais besta que existe, mas acho que ela é inevitável, que é a sensação de vocês, meu coraçãozinho aí, de vocês, né? Você, né, Emanuel, diretor artístico da rádio nos últimos 10 anos, já falei isso mil vezes aqui, fez um trabalho absolutamente impecável, né, cara? Tanto no plano profissional, de conseguir organizar a rádio, fazê-la funcionar bem, com poucos recursos e com muito esforço, E a Roberta, que pô, é uma das artistas aí da mais, enfim, visíveis, importantes e que incorporou o espírito da Eldorado de uma forma muito, muito legal, né, nos últimos anos também, né, Roberta? Então, queria ouvir como é que vocês estão aí nessas horas que faltam para a gente ouvir de novo a rádio, sabe, no carro, em casa, na Alexa, no lugar que for, né? Vai ser tão especial. Queria abrir o microfone para vocês começarem falando sobre esse sentimento aí que vocês devem estar vivendo.
12: Quando acabou a Eldorado e a gente se encontrou muito ali, a gente se encontrou na Paulista, depois se encontrou aqui no último dia, para mim o que ficava muito era um sentimento muito, muito forte de que o modo que eu acreditava a comunicação não ia para frente, sabe? Então foi uma perda muito grande, assim, foi tipo, do jeito que a gente faz comunicação, talvez esse jeito não seja possível nesse mundo que a gente vive. E eu acho que eu tinha uma expectativa de que a gente tinha uma comunidade forte de ouvintes que gostava da gente, mas a gente vem de anos e anos, né, de várias frustrações na vida. E acho que de tanta coisa que a gente luta, a gente vai perdendo um pouco a capacidade de se indignar. E não achei que essa capacidade de se indignar fosse aparecer no fim de uma rádio como apareceu. E aí, foi louco porque a esperança foi continuando, assim, sabe? Então, me chamaram para trabalhar em outras duas rádios, eu conversei com o Mané, o Bretas me chamou, aí o Bretas até me contou e falou em segredo, e eu tô expondo ele aqui, desculpa, Bretas, mas ele falou, ô, Paulo Lima, tá com um contato forte ali, eu acho que vai dar certo, acho que a gente tem que acreditar. Ele falou, não posso te prometer, mas eu queria muito que você esperasse. Então, ficou essa coisa da esperança, assim. Minha mãe falava assim pra mim, Roberta, não, essas coisas nunca dão certo, sabe? Vai, você vai acabar perdendo tudo, ela falava. Até que um dia, eu tava com a minha filha no shopping, toca meu telefone, Emanuel. Aí ele falou, você tá onde? Eu falei, tô no shopping. Aí ele falou, preciso falar uma coisa, você não pode contar pra ninguém. Aí eu já, ai meu Deus, é isso, chefe. Aí ele, tem alguém com você? Eu tenho, mas eu posso disfarçar. Aí ele... Tá, então deu certo. Aí o Dourado vai voltar. Eu comecei a chorar no meio do shopping, no meio do nada. Eu falei, meu, não tô acreditando que isso tá acontecendo. Paulo, foi assim, uma coisa muito louca. Porque eu acho que a gente luta pelas coisas, não sei o quê. Mas falta essa, várias vezes, essa força de articulação. Que acho que você foi fundamental nessa força de articulação para fazer esse elo e fazer isso acontecer. Então, obrigada!
2: Que ótimo! Manuel, a gente ficou bem mais perto, né, do que eu encontrei a Roberta na Paulista, e a gente até falou alguma coisa, né, Roberta, sobre tentar conversar sobre alguns caminhos, né, meio rápido ali, debaixo de chuva, mas com você a gente ficou bem perto, né, Manuel, desde do dia que você teve a triste incumbência de me contar oficialmente, né, que a rádio ia sair do ar, até agora, né, que a gente tá celebrando.
13: Eu não,
2: né,
13: sei porquê, Paulo, naquele dia eu falei, eu preciso... Olha, Paulo, a gente não sabia nada do que ia acontecer, não sabia o papel que você ia cumprir na sequência. Não, esse horizonte não existia na minha cabeça. Mas eu tive uma inspiração, eu falei, eu preciso contar pessoalmente pro Paulo Lima. Se foi a pessoa que eu liguei e falei, vamos almoçar que eu preciso te contar o que tá acontecendo. Olha como são as coisas, Paulo. Só para, desculpa te interromper, mas precisava reforçar isso.
2: Não, é muito legal, cara. O que eu queria mesmo com essa entrevista aqui era ir para esses lugares, sabe, para o íntimo de cada um de vocês e de todos nós e tal, porque, né, o resto tá aí já, foi divulgado, tá nos releases, tá nas matérias, aliás, um monte de matérias, né, que saíram sobre a volta da rádio, mas esse bastidor do coração mesmo que eu queria pegar, né, Emanuel, e aquele dia, cara, que a gente almoçou e que você foi me contar que a rádio ia sair do ar. Cara, eu vou te falar, no fundo, eu acho que eu concordava com a mãe da Roberta, sabe? Porque, de fato, cara, ela tem toda a razão. Isso é voz de quem viveu bastante, né, cara? Assim, quase nunca dá certo, né? Mas, assim, pô, demais, assim, ver que a coisa caminhou pro melhor cenário, né? De encontrar uma empresa. Pô, quem me acompanha aqui na rádio e tal, nas coisas que eu faço, sabe que eu não sou exatamente puxa-saco de cliente, né? De ficar falando bem de empresa e tal. Mas, cara, realmente a Porto é um lugar bem diferente. Eu tenho mais de 40 anos de trabalho de prestando serviço também, né? Além das revistas, das coisas que a gente faz para a sociedade direto. Eu sempre trabalhei para empresas, né? Muitas, muitas de verdade. E assim, lá na Porto tem uma outra pegada, sabe? Eu quando vou para lá, eu tenho a sensação de estar indo para um campus, sabe? Para uma universidade, para um lugar que tem muitos saberes e que esse saber circula e tal. Então, eu, imediatamente, quando a gente começou a falar sobre isso, né, com o pessoal do Estadão, com você, me veio a Porto como o grande, assim, o lugar em que a gente poderia ter terreno fértil para as nossas ideias e projetos, e que também saberia reagir relativamente rápido, né? Porque é uma característica das corporações, elas são gigantes, elas são realmente navios gigantes que demoram para fazer curva, né? Então, eu sabia que também ali teria uma certa objetividade que a gente precisava. Não dava para ficar com esse projeto um ano, né, sendo articulado, né? A Roberta, por exemplo, teria 820 propostas e acabar ouvindo a mãe dela. Deixa eu
13: segurá-la.
2: Né? Mas enfim, eu estou falando demais aqui. Roberta, apesar de a gente se conhecer um tempão e das pessoas, enfim, você tem um monte de fãs e tal, queria rapidamente saber a tua trajetória até chegar na Eldorado, né? Eu te acompanho na TV Cultura há anos e anos, né? Aqueles programas incríveis, né, que você faz. Pô, tem aquele de música clássica, né? Além dos mais conhecidos, Prelúdio. Conta um pouquinho, assim, rapidinho da tua trajetória profissional, né? Você é daqui de São Paulo mesmo?
12: Eu sou de São Paulo, nasci em São Paulo, estudei direito 4 anos, larguei no 5º. Fui fazer teatro, me formei atriz no Teatro Escola Célia Helena, e aí fiz rádio e TV, e enquanto eu estava fazendo rádio e TV, o Eduardo Weber, que é diretor da Rádio Cultura Brasil, me chamou para fazer um teste na Rádio Cultura, na FM, de música erudita. Eu fiz o teste, não passei, fui super mal. Era mó sacanagem o teste, era tipo um solista russo com uma orquestra grega, minha língua enrolava, uma coisa horrorosa. Aí ele falou, tem uma vaga de estagiária, você quer? Só que eu tinha 27 anos já, e eu falei, putz, será? Não sei. Tá bom, vai. Aí fui, fiquei estagiária 9 meses, nesse tempo eu criei o Cultura Livre, na Rádio Cultura AM, na época, e fiquei lá, o programa depois foi para a televisão. Um belo dia, eu recebo uma mensagem de Emanuel Bonfim falando: oi, eu sou diretor artístico da Eldorado e queria te fazer uma proposta. Como eu sou pessimista, assim, não sou uma pessoa muito otimista na vida, eu pensei, ah, deve ser para gravar uma vinheta falando Eldorado Ecologia, sabe? Eu jurava que era isso. Aí falei para ele, tá bom, ele falou para eu vir aqui almoçar com ele, eu vim. E aí ele falou, eu queria que você fizesse um programa diário de música brasileira, meio-dia, aqui na Rádio Eldorado. Você topa? Aí eu nunca esqueço que a gente vive brincando, que eu falei pra ele, é todo dia, no mesmo horário, é puxado, né? Que a gente fica brincando, né? Que chama trabalho, né? No mundo real, na a louca. Mas eu falei, todo dia. Aí ele falou, olha, se você quiser levar essa música brasileira que não tá nos outros meios de comunicação de uma forma que realmente mude, né? Que realmente faça diferença e que entre na vida das pessoas, tem que ser todo dia. Eu falei, nossa, depois dessa, tem razão, vou fazer.
2: Bom, pessoal, Eldorado voltou, o Tribo FM voltou junto pro Dial, né? Pro Dial aqui de São Paulo. E a gente aproveita para rolar uma música aqui que tem exatamente a cara da parceria do Trip, da Trip com a Eldorado, agora com o apoio da Porto também. Tô falando do Jorge Benjor, a música chama-se Domingo 23, vamos ouvir, curtir, celebrar a volta da Eldorado.

0: Estamos de volta, esse é o Trip FM, felizmente hoje dedicado à celebração da volta da Eldorado para o dial brasileiro, paulistano e brasileiro. Manuel, a Roberta falou uma coisa muito importante, forte, até preocupante. Ela falou que quando a rádio estava indo embora, né, a Eldorado estava acabando, fechando, ela sentiu, pô, será que não tem mais lugar, né, para esse tipo de conteúdo que respeita a cultura, que trata bem a música, que tem essa questão do humano, né, que não subestima quem está do outro lado, né? Será que acabou o lugar para isso, né? Essa sensação doía muito em relação ao Dourado, mas tem acontecido muito nos últimos anos da gente ver iniciativas desse tipo não conseguindo se viabilizar e enfim, se financiar e tudo mais. Mas enfim, eu queria te ouvir, Manuel, você está nessa cadeira aí do Comando Eldorado, mas já vem de outras experiências com jornalismo e tal. O que você acha, cara, assim, o teu panorama é mais para pessimista, para otimista, com relação a isso, né? Será que a gente vai ver a diminuição desses espaços ao longo do tempo?
1: Ô Paulo, para mim, em relação especificamente até Eldorado, esse sempre foi o grande mistério, né? Mesmo antes da gente, da fase mais recente, de eu estar aqui, de estar aqui na gestão e de olhar mais de perto como as coisas funcionam, eu falava, como é que um projeto desse consegue ser vencedor, né? Com uma proposta tão impressionante, né? Com um posicionamento tão único, tão singular e tão contracorrente, né, de mercado, e quando a gente fala de mercado de rádio, mais ainda, né, pensando para o panorama, principalmente de FMs musicais em São Paulo, falava, como é possível isso ainda estar de pé, né, com quase, e no nosso caso a gente levou quase até o 70º, agora vamos levar, né, o 70º aniversário da Rádio Eldorado. De fato, ficava uma sensação da arte do impossível, né, eu olhava para o Eldorado e falava, como é que isso, porque não é uma proposta disso dentro de um âmbito em outros mercados, como tem nos Estados Unidos as college radios, ou como você tem mesmo no Brasil e também no exterior as emissoras públicas. Muita gente comparava a gente com a BBC, mas eu falava, a BBC tem os impostos dos britânicos bancando. Eu volto mais otimista, Paulo, pela reação que a gente teve sobre o fim da Rádio Eldorado, né? De pensar que a gente teve aqui uma demonstração de comunidade real. Acho que existe muito artificialismo em números e a maneira como as pessoas se colocam no mercado, e acho que o Eldorado provou que ela é de verdade, né? E eu acho que isso é de uma riqueza, a Porto percebeu, né? Felizmente a Porto percebeu, porque eu acho que ela compartilha desse mesmo valor e dessa mesma ideia de construir um mundo como o Eldorado também enxerga, né? Então, eu penso que aqui tem uma lição, né, de a gente olhar mais para comunidades reais do que para comunidades artificialmente criadas.
0: Manuel, Roberta, pedi licença para vocês para fazer uma coisa que eu sei que vocês adoram, que é ouvir música boa. Eu vou tocar aqui um músico genial, né, um dos músicos brasileiros mais respeitados no mundo, que é o trombonista Raul de Souza. O trombone dele atravessou fronteiras, literalmente, sem nunca perder um sotaque fortíssimo brasileiro. Gênio total da música internacional. Raul de Souza, a gente vai tocar a música Ilha do Mel. Vamos lá.

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4: Trip FM, hoje nessa edição especial em comemoração à volta da Eldorado para o dial do FM, conversando com Emanuel Bonfim, diretor artístico da rádio, e Roberta Martinelli, apresentadora. A atitude da Porto, eu acho que ela inaugura um outro sentido para a palavra marketing, né? E não é a primeira vez que ela faz isso, acho que eu já te contei, né, Manuel? Eu vou contar agora para a Roberta e para os ouvintes. Ela entrou, por exemplo, como patrocinadora do Ibirapuera, e ela não encheu o Ibirapuera de placa, ela foi consertar as bicicletas, ela foi reformar mais de 1000 bicicletas, ela foi reformar a pista, que é a ciclovia, ciclofaixa, acho que chama, né? Pintou tudo. Quer dizer, ela tá vendo uniformes para as pessoas que trabalham lá. Quer dizer, é uma abordagem que não tem nada a ver com aquela expressão extrair valor, né? Pelo contrário, né? É entregar valor e compartilhar. Eu queria que você falasse, Roberto, você foi muito importante, assim, para essa comoção. Acho que as pessoas projetam em você um pouco desse aconchego que a rádio dá também, né? A gente pode falar um pouco sobre isso, né? Porque para além da música, tem uma coisa de aconchego, cara, de um lugar assim que você pode dar uma relaxada e ficar se sentindo abraçado. Mas queria te ouvir sobre o tamanho da comoção e a profundidade dessa comoção. Como é que você viveu isso?
5: Foram muitas coisas bonitas, né? Era isso, a gente soube da notícia, né? Depois a notícia se espalhou muito rápido e as pessoas começaram a chegar. E aí a gente ficou no ar 20 dias, né? Acho que foram 20 dias no ar. E foram, é isso, né? Era isso. O que você faria se você tivesse 20 dias no ar, né? Então, é isso que a gente vai fazer. Então era, sei lá, gente ligando, e isso era muito meu horário, meio-dia, o horário da ida e volta de escola, né? Então eu tenho muitas crianças que ouvem o som a pino, né? Então era muito, eu nunca esqueço, acho que numa das primeiras ligações que ligou um menininho e falou, Roberta, mas por que você não convence seus superiores a não fazerem isso? Ele ficava assim, convence os seus superiores, a gente precisa que você convença. E eu falava, eu tô tentando convencer. Então tinha essa coisa assim, né, naquele último dia também era muito maluco, porque a gente tinha comida aqui na ante-sala e parecia que o corpo estava sendo velado no estúdio, né? Então a sensação era muito essa, você entrava no estúdio, ficava um clima, todo mundo com um clima de respeito e olhando para baixo, iam chorando, aí saía, encontrava os amigos, contava histórias, né, era um velório perfeito, assim, era um velório tipo feito, assim, então, e ao mesmo tempo agora que passou, né, a gente pode falar, mas foi tão bonito, né, aquilo tudo. Que eu fico pensando também que é horrível, beleza, mas agora que passou e que voltou, né, eu posso falar que oportunidade que é enterrar também uma rádio, porque foi muito bonito, foi bonito, assim, foi muito especialmente bonito, né, foi uma comoção.
4: Olha, essa tua descrição, Roberta, foi muito, como diria meu pai, acurada. Eu senti isso, mas não tinha elaborado, sabe, essa coisa do velório. Foi exatamente isso, né? Tinha a sala do corpo e o lugar de tomar café, de abraçar, de... Caramba, que louco. E o que você falou também, mano, é muito preciso, cara. Aliás, me fez lembrar uma coisa recente, né? Que acho que comprova uma tese que eu fiquei tentando defender, inclusive durante o processo de desenho do projeto, depois de convencimento lá da Porto, é de que não é uma rádio, a Eldorado não é uma rádio, ela é uma não rádio, né? E uma comprovação dessa tese incrível foi a entrevista que você foi dar na 89, Então, assim, mas o que, que eu tô querendo dizer aqui? Pô, uma outra rádio, digamos, uma emissora, né, de rock, enfim, chamar você para falar sobre a volta da Eldorado deixa muito evidente que esse tipo de rádio, que é importantíssimo e que, enfim, tem um ibope enorme e tudo, ele não vê a Eldorado como uma competidora, né, como alguém que tem que ele tem que tomar cuidado, que ele tem... Ao contrário, né, eles fizeram questão de lá celebrar a volta da rádio. Isso eu nunca tinha visto em 222 anos de rádio. Eu nunca tinha visto. Pô, comecei com o Marechal Deodoro da Fonseca, né, no rádio, cara. Assim, eu tô há muito tempo. E uma coisa que eu queria saber de você, Manoel, porque como disse a Roberta muito bem, o lado bom desse falecimento temporário, cara, é que a gente conheceu a profundidade e o tamanho da rádio. A gente, que eu digo, é todo mundo, né, a sociedade toda, o, sei lá, acho que o Estadão, os executivos todos e tal, tomaram conhecimento, assim, sentiram a dimensão da história, cara, e o mercado também, né? Quer dizer, eu acho que a visão que a Porto teve foi muito especial, mas eu imagino, cara, que o mercado vá, depois desse processo todo, valorizar mais, anunciar na Eldorado, patrocinar coisas e tal. Você acha que é viagem e tal, que depois o pessoal esquece, ou você acha que a gente volta mais forte?
6: Não, essa eu vou ter que contar, eu vou contar. Eu e o Mané, a gente tá sentado aqui juntinhos, né? A gente já fez isso para fazer reunião com 130 empresas, aproximadamente. E a gente, juro por Deus, eu e o Mané, eu brinco para ele que eu falo que a gente é muito bom, a gente vende muito bem. Nunca ninguém comprou, mas eu acho a gente brilhante, mas as pessoas, né? Mas a gente é muito bom, né?
7: A gente conseguiu uma vez, né?
6: Só uma. Eu já não achava possível, sabe? Eu ficava inconformada. Então agora que tá desenhado, eu espero que as pessoas não esqueçam.
8: É, eu nunca imaginei o Paulo andar na rua sendo radialista, ou seja, não estamos na TV, não estamos na novela, não estamos na TV Globo, e as pessoas nos abordarem para pedir abraço, para pedir foto e para, entristecidas, falar como elas estão sentindo falta do Eldorado. Isso não acontecia antes. E aí eu percebi fisicamente, diretamente, objetivamente, que esse público do Eldorado é enorme. Então, se alguém do mercado tinha alguma dúvida, porque ainda confia nesse modelo de pesquisa recall do Ibope, agora está comprovado que Eldorado fala com muita gente.
6: E uma coisa maravilhosa foi, eles na 89, o Mané falou, tô indo lá. Eu falei, não acredito, que máximo. Também achei muito legal o convite. Achei, meu, ai, que bonito. Aí fui ouvir, né? Aí eles falando, não, porque tem não sei o quê. Eles falam alto, né? E gritando bastante. Aí eles falaram assim, ai, um dia a gente podia chamar a Roberta, mas ela é tão calma, ela ia se assustar aqui. Eu comecei a rir. Aí o Mané falando, não, ela não é calma, ela só parece calma. Enfim, eu do outro lado morrendo, porque eu pensando, nossa, como eles gritam, e aí eles falando que eu falava muito calmo.
4: Roberta, quero explorar um pouco esse aspecto aí.
8: Esse aspecto é ótimo, explora. É agora, lava minha alma, Paulo, lava minha alma.
4: Não, porque eu acho que a Roberta, cara, quando ela entra no ar, baixa um santo mesmo, uma coisa meio, sei lá, Maria Bethânia, uma mistura de Maria Bethânia com Madre Teresa de Calcutá.
6: Minha mãe me chamava de Madre Teresa quando eu era pequena.
4: Como é que é essa história aí, Roberta? Conta aí, você é essa pessoa calmíssima, fofa, flutuando no Everest?
6: Eu sou, mas também não sou, né? Porque se eu posso ser uma hora da minha vida, eu sou. Não, assim, eu sou, mas o pessoal já me viu brigando muito. Eu já briguei no São Apino bastante, eu dou bronca nos ouvintes, né? Eu sou brava.
4: Genial, pessoal. Vou tocar mais uma música aqui para celebrar, homenagear a volta da Eldorado para o Dial de São Paulo, para a cena cultural brasileira. Vou tocar aqui um grande guitarrista, talvez um dos maiores guitarristas brasileiros, que é o Lúcio Maia. E a faixa é Cogumelo de Vidro, é uma faixa lindíssima, instrumental, que acho que tem tudo a ver aqui com a gente, com o Trip FM, certamente, e com o Eldorado também. Lúcio Maia, Cogumelo de Vidro.

0: Felipe FM, hoje com muita honra recebe Emanuel Bonfim, diretor artístico da Eldorado FM, e a Roberta Martinelli, apresentadora e uma espécie de rosto da Eldorado. Ô Emanuel, você estando à frente de um barco que de repente o pessoal anuncia que será afundado, você tem que tomar uma série de medidas, além de lidar com as suas próprias emoções, lidar com as dos outros, né? com as vidas dos outros, né? Com os empregos, com as perspectivas, a sensação de rejeição, de fracasso, né? Tudo isso é muito forte para todo mundo, para qualquer ser humano, né? Qual foi o momento mais triste que você viveu nesse período, assim, que mexeu mais com você?
1: Foi o dia que eu tive que... você já foi no ponto na sua pergunta, porque foi o dia que eu fui comunicar à equipe, que foi antes, né, da gente anunciar no ar, que a rádio encerraria as operações. E aí chamei uma reunião no meio do dia, e olha como são as coisas. Eu acho que o peso era tão grande, duplo, né? O peso de fechar uma rádio com uma história da Eldorado, mas ao mesmo tempo contar para essa equipe que quase 100% da equipe eu tinha trazido, né? Porque eu fiz um processo de reestruturação da rádio, né? Então, quase todo mundo que eu estava diante dos meus olhos ali tinha sido pessoas que eu tinha contratado e mobilizado elas para esse projeto. Eu me recordo que no dia, quando eu acordei, eu tive uma crise de labirintite, assim que eu levantei da cama. Então, o mundo começou a girar. E ter que dizer, encontrar palavras para dizer para as pessoas que aquilo ia acabar, é assim, é a coisa mais traumática, sem dúvida nenhuma, que eu vivi em todos esses tempos. Porque é isso, você está lidando com sonhos, com projetos de vida. E aqui, no nosso caso em especial, Paulo, não tem aquela relação que muitas vezes é comum em ambiente de trabalho, que é só mais um trabalho, ou é só pelo salário. Não, as pessoas estão aqui porque acreditam em algo mais.
0: Também teve, eu imagino, né? Apesar da trabalheira que você deve estar enfrentando de reconstruir uma casa, né, em todos os sentidos, tem também uma oportunidade de repensar coisas, né? Não sei como é, o quanto você teve de tempo, vontade, disposição e recursos, né?
1: Esse é um desafio interessante, Paulo, porque acho que tem duas frentes aqui. Tem essa oportunidade de implementar novidades, trazer novidades para o público, para a audiência, mas, ao mesmo tempo, tem o desafio de as pessoas reencontrarem um lugar que elas se sentiam confortáveis. Então, em linhas gerais, eu te diria o seguinte: eu acho que o core, né, o âmago da Eldorado volta muito preservado, que é, essencialmente, nossa curadoria musical e esses programas-chave que a gente já tinha na grade anterior. Formação de grade é formação de hábito, né? E mexer muito nisso é problemático a longo prazo, principalmente em veículos que trabalham com hábito. E foi uma das lutas que eu tive, né, quando eu convidei a Rô, que eu falei que ela precisava estar todo dia, porque tinha uma lógica nisso, né? Então, você ter uma grade que traga conforto para quem nos ouve é um trabalho que leva tempo e demora para ter resultado. Há quem diga que no rádio isso demora até uma geração, né? Quase que é de pai para filho. Onde a gente inova mais? Principalmente no digital e no audiovisual, que eram duas carências da rádio até então, e que agora a gente tem um apoio do Estadão nesse sentido, e aqui trabalho de, como eu falei, de comunidade real, agora a gente precisa que essa comunidade real se reflita também na comunidade digital. Então a gente vai fazer muitos produtos voltados para essa comunidade digital, e mais audiovisual, tanto para o ao vivo, quanto para o on demand, né? Então o ao vivo com o Jornal Eldorado, que passa a ser transmitido em vídeo, né, diariamente, das 6 às 9 da manhã, e com um programa novo. A gente ganhou uma faixa nova das 7 às 8 da noite, aqui é uma novidade em todos os sentidos, que é o programa da Juva Lauer. Vou emprestar algo que a Roberta fala muito bem, que o rádio é o veículo do futuro. E trazer a Juva Lauer é a comprovação disso. Alguém que começa no podcast, faz seu nome pelo podcast e agora vem para o rádio, né? Então eu acho isso bem interessante. Esse programa também vai estar em vídeo e outros programas que a gente vai fazer em vídeo para disponibilizar também no YouTube.
0: Quero saber de uma coisa que dá muito dinheiro, que é livro no Brasil, né? Eu queria saber.
2: Então, todas as minhas escolhas costumam dar muito dinheiro. Só falar comigo, Paulo, diga. Dinheiro eu entendo, a ausência dele.
0: Eu quero saber, Manuel, se você já está gastando por conta do livro que você vai lançar. Se você já foi ao shopping, por exemplo, comprar roupas e sapatos e telefones celulares.
1: Tá pedindo aqui pra amiga do lado, Roberta Martinelli, falou, me ajuda aí, faz um stories pra galera poder ir lá na livraria no sábado pra lançar esse livro. Mas, Paulo, claro, a gente tá brincando aqui, mas esse convite que veio do livro do Marcelo Duarte, da Panda, que é um ouvinte né, da Eldorado, e ele, rapidamente, depois que a rádio acabou, ele me fez esse convite. Eu jamais tinha pensado em lançar um livro, né, para aqueles ouvintes que ficam pensando em teoria da conspiração, não estava nos meus planos, e acho que a gente tem uma autocobrança, não sei se esse é o caso também, mas você está mais tempo no impresso, né, mas uma autocobrança muito forte em relação à escrita, né, então nunca me senti à altura de escrever um livro. Aí ele falou assim para mim, pensa como se você estivesse fechando 10 matérias para o caderno 2 do Estadão, ao invés de você estar escrevendo um livro. Não foi por aí a melhor chave que funcionou para a minha escrita, mas depois virou um descarrego mesmo, virou algo terapêutico, que eu realmente escrevi num tempo recorde, devo ter escrito em um mês e meio no máximo, e eu não me dei conta, mas aquilo fluiu como, né, um processo de elaboração desse fim da Rádio Eldorado, e de mais uma maneira de poder demonstrar minha devoção a cada uma dessas pessoas que fazem aqui a Eldorado, né? Eu acho que é um livro que essencialmente fala sobre isso, essa minha conexão com a rádio, com o veículo rádio, com a maneira de se fazer rádio e com as pessoas que fazem Eldorado. Então, nesse sentido, pessoalmente, foi muito positivo. Não sei se vai ser legal para as pessoas. E, Roberto, te contar um negócio. Tem um prefácio de uma pessoa muito especial.
2: Eu só não li essa parte, né? O resto eu li já, mas o prefácio e a orelha que eu não li, mas queria saber depois.
1: Paulo Lima me deu a honra de escrever um prefácio lindíssimo que eu queria enquadrar, que é muito longo para enquadrar, né, Paulo?
0: Roberta, é o seguinte, eu não queria falar para vocês, mas eu sou o cara que sabe ganhar dinheiro, eu me especializei em orelhas e prefácios, que é uma... é realmente uma mina de ouro, eu sou quase um otorrino.
2: Muito rentável.
0: Não, mas foi, brincadeiras à parte, foi muito gostoso escrever, Manuel, e acho que as pessoas vão curtir muito esse livro, obviamente, né, esse clube gigante que a gente descobriu que o Eldorado é, né, pô, as pessoas vão querer saber, né, o bastidor que você traz e o teu olhar, né, a tua vivência, e você conta a história de um monte de gente ali, de tudo que foi se desenrolando, e legal, né, que o livro que ia terminar com o fim da rádio virou, né, um livro que tem um ciclo que renasce, né? Então, enfim, muito legal. Fala o nome, lançamento, Emanuel, dá o serviço.
1: Lançamento, bom, tá em pré-venda, né, tanto no site da Panda Books quanto lá na Amazon, outras livrarias online, mas o mais legal é o lançamento presencial, vai ser neste sábado, dia 10 de outubro, a partir das 14h, na Livraria Drummond, do Conjunto Nacional, das 14h até as 18h. Sei que é um fim de semana com feriado colado, mas quem estiver em São Paulo, vou ficar muito feliz de receber, autografar o livro e a gente bater um papo sobre esse nosso amor pela Rádio Eldorado. Se chama hashtag Volta Eldorado.
0: Roberta, nesse processo todo aí de fim da Eldorado, Volta Eldorado, e passeata e abaixo-assinado com mais de 10 mil assinaturas, tá, tá, tá, entre outras coisas, me chamou muita atenção o teor das manifestações, né? Porque uma coisa é nego mandar palminha e sorrisinho, sei lá, o chorinho. Outra coisa é as pessoas escreverem, né? Pô, eu levo a minha filha na escola e ela tá chorando e não sei o quê. E eu, uma coisa que, sei lá, eu tô chamando de afeto, de aconchego, que é a sua especialidade, né? Você tem esse jeito de comunicar que é meio de abraçar, de não ter...

0: gente percebeu isso com o fim, claro, mas é possível criar esses espaços, né, de aconchego, esse espaço de escuta, esse espaço de troca. Para mim foi muito bonito também no fim do Eldorado. Eu ia pegar minha filha na escola e um monte de criança vinha falar comigo, tipo, Roberta, como assim? A gente não pode crescer sem a Eldorado. E para mim era tipo, não, cara, a gente não, realmente vocês não podem, entendeu? Mas é isso, acho que é um lugar. É uma coisa muito pequena, mas é uma troca, é uma escuta, é colocar a música certa no momento certo, né? Muita gente ficou falando, putz, ainda bem que vai ter você para o segundo turno para a gente conseguir aguentar isso tudo. Então, é isso, assim. Eu estava em casa muito brava domingo, depois da eleição, tudo, né? E aí o pessoal falou, nossa, ainda bem que o Eldorado volta, pelo menos a Roberta vai dar um jeito nisso, né? Senão eu ia ficar maluca. Então. Eu acho que a gente tem esse espaço, que é um espaço rádio, né? Você pensa que é um espaço de falar, né? E que a gente está lá falando, falando, falando, mas a gente tem uma escuta muito delicada também do que está acontecendo. Então, eu acho que é essa escuta que promove essa sensação de aconchego, de afeto, de troca. Eu tive uma ouvinte que foi muito forte, até tinha a placa dela na manifestação, porque ela morreu, que é a Dona Elza. Dona Elza que ligava toda sexta-feira e ela trabalhou numa bombonière de um cinema a vida inteira, então ela falava que graças a isso, por causa disso, ela conhecia muita gente que nem eu, porque na bombonière ia muita gente que nem eu, e ela sempre pedia Roberto Carlos, e na manifestação tinha uma criança segurando uma placa escrito Dona Elza presente. Então eu acho que é isso, assim, são essas escutas que a gente vai tendo e que vai criando esse lugar de afeto que é Eldorado.
1: Vou me despedir agora agradecendo, cara, pela condução genial da rádio nos últimos anos. De novo, né? Tomando licença para ser puxa-saco hoje, com muito orgulho. De verdade, cara, uma condução muito íntegra, né? Muito elegante, né? Acho que são palavras que cabem muito assim no processo da condução da rádio nos últimos 10 anos, e quem puxou tudo isso foi você. Tem uma coisa de escutar, de ouvir, de prestar atenção em todo mundo, às vezes talvez até demais, como disse a Roberta, né? Imagina a legião de chato que você suporta, cara, todo dia querendo apresentar a filha que canta, né, que tem uma banda. Mas enfim, cara, parabéns aí pela condução, pela volta, né? A gente está sendo ouvido aqui no ar na Eldorado, já no terceiro dia, né? Gravando na véspera da volta dela, mas já vai ser ouvido. Então, parabéns pela volta, por toda essa garra, né, cara? Essa vontade de fazer a coisa dar certo. E te deixo aí o microfone aberto para você se despedir. E depois vou querer que vocês dois chamem uma música, vocês vão ter que entrar em acordo.
2: Eita! Mas ó, antes da música, antes desse acordo, desse consenso aqui, eu preciso retribuir esse agradecimento que você fez, e não só por aquele dia que a gente se encontrou, por aquele almoço, que eu falo que foi uma inspiração, né, de poder, mas é uma inspiração não casual, né? Eu acho que eu já identificava a maturidade, a visão de mundo que você tinha, que era alguém que poderia acrescentar algo mais para Eldorado. E tinha um compartilhamento também de trajetórias de dois veículos que também compartilham, né? A gente falou muito aqui de Eldorado e Porto, mas a gente está esquecendo de falar da Trip, né? Que também sempre buscou construir esse mundo e esse entendimento do ser humano em profundidade, de buscar esses espaços também de aconchego e reflexão, né? E você é porta-voz disso, é um defensor disso e pôde acoplar essa sua capacidade junto da Eldorado para esse renascimento. Então, serei eternamente grato a você, Paulo. E tenho que dizer aqui para o público, agora não estou me dizendo ao Paulo, que o Paulo fez isso pedindo nada em troca. Nada, nada, nada em troca. Então, isso é de uma conversão, assim. E te agradeço demais por isso. Aproveito esse espaço. Vida longa Eldorado e vida longa Trip também, viu, Paulo?
1: Oh,
2: Agora a gente
1: obrigado,
2: tem que chegar
1: Emanuel.
2: num consenso, né?
1: Tocado aí, obrigado mesmo. Eu ia fazer uma brincadeira, uma piada, mas que acho que nem cabe. Ia dizer que eu tenho vocação para pobre mesmo, fiz isso, não ganhei nada. Mas eu não quero tirar
0: Eu te entendo, Paulo.
1: essa emoção de ouvir você dizer isso aqui em público e tudo. Roberta, Parabéns também pela tua trajetória toda, que é linda, que é também de um sacerdócio, né? Como eu brinquei aí.

0: eu falei no meio do caminho, trabalhar com cultura, arte, música no Brasil é mesmo um sacerdócio, é mesmo abrir mão de um monte de coisa, né? E é fruto de uma, sei lá, são pessoas talhadas mesmo, né? A Fernanda Montenegro fala de um ofício, né? Da vocação para um ofício, talvez seja isso, talvez seja sacerdócio, mas o fato é que, assim, é como se nada fosse mais importante, né, do que subir a régua do país, do que trazer para cima e tudo, né? Acho que você tem evidentemente isso no seu DNA. E então parabéns pelo teu trabalho, pela tua história e vamos curtir essa onda da volta da Eldorado.
1: Obrigada, Paulo. Ah, eu também, eternamente grata e nem acredito que a gente está aqui no ar. Nem não dá para acreditar. E é louco isso, né? Porque antes de eu entrar, né, no Eldorado já tinha o trip e eu lembro de viajar às vezes e ir ouvindo e sempre teve essa voz do Paulo que é super marcante, né? E aí tá aqui, você fala tipo, ai que chique,
0: Oi,
1: gente,
0: que
1: é muito
0: chique.
1: chique, né? Porque é isso, né? O Paulo, como o Paulo fundou a rádio, brincadeira, não foi isso, né?
0: Não,
1: Mas eu
0: eu.
1: ouvia muito, né? E eu lembro de eu indo viajar e ouvindo, sabe? E aí você fala, meu, putz, eu lembro uma vez que eu ouvia, eu nem lembro que programa que era, mas que eu ouvia a Fafá de Belém com Naturalmente. E eu fiquei viciada nessa música. E o que eu toco ela, mas a primeira vez que eu ouvi foi no Trip.
2: Ah, então tocar essa.
0: Vambora, vamos de Fafá de Belém. Normalmente a gente toca as músicas e não consulta, mas nesse caso fiz questão porque são duas autoridades em música boa. Vamos de Fafá de Belém, então. Com um beijão para os nossos convidados de hoje, Emanuel e Roberta. Valeu.
3: Até já.
1: Beijão.
2: Valeu, Paulo.

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4: O Hotel Emiliano está em grande fase, viu? Seus restaurantes Sena, em São Paulo, e Emile, no Rio de Janeiro, estão bombando. Os dois têm novos chefes, jovens no comando. Isso marca uma guinada do hotel rumo à cozinha declaradamente contemporânea, com cardápios enxutos e nada convencionais, com pratos repletos de contrastes de sabor e textura. No Rio, o chefe é o argentino Bernabé Simon Padros, que foi o braço direito da Pia León no premiado restaurante Colli, em Lima. Ele é talentosíssimo, cozinha com leveza e ousadia, mas também sem exagero, e ele está levando prêmios variados na cidade. Em São Paulo, o restaurante foi rebatizado de Sena e passou por uma reforma ampla. Está com um ambiente completamente renovado e a cozinha aberta. O chefe ali é o jovem Vinícius Pires, ex-chefe do restaurante Evai. Ele tem 28 anos e é muito talentoso. Vale conhecer os dois, o Sena em São Paulo e o Emile no Rio. Ambos ficam no Hotel Emiliano. Por aí, Miabe.
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14: Duas horas, três minutos. Boa tarde, melhores ouvintes. Um ótimo domingo para você que sintoniza os 107,9. Eu sou André Machado. Tô chegando para te acompanhar a partir de agora até às 7 da noite. O tempo tá bem cinza, viu? E aqui no bairro do Limão, em São Paulo, escureceu bem. Parece que vai cair um pé d'água. Então já sabe, se for sair, leva o guarda-chuva. Você está na Rádio Eldorado e aqui a programação é pensada especialmente para você. Você sabe, né? Não é algoritmo, é Eldorado. Cabeças humanas pensando na programação que vai te acompanhar pela tarde. E essa próxima hora tá demais, viu? A gente vai ouvir Jamiroquai, U2, tem Stevie Wonder, tem Barão Vermelho. E a gente abre com Mac Miller e Anderson .Paak, Dang. Obrigada pela sintonia, vamos juntos.

0: Composição de Ângela Rorô e Ana Terra. Você ouviu junto comigo aqui na Eldorado, Barão Vermelho, Amor, Meu Grande Amor. Versão ao vivo, lindíssima. Antes teve o projeto musical Everything is Recorded, do produtor britânico Richard Russell. A gente ouviu a canção Losing You. Teve também Steely Dan com Do It Again, e a gente abriu a hora com Mac Miller e Anderson .Paak, Dang. Boa tarde pra você, 2 horas 22 minutos nesse domingão, 11 de outubro de 2026. 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Seguindo por aqui com essa programação musical maravilhosa, eu diria. Supreme Beings of Leisure, What's the Deal? Na sequência tem Stevie Wonder.
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A gente ouviu aqui na Eldorado U2, City of Blinding Lights. Antes teve Donovan Frankenreiter, The Way It Is, Stevie Wonder, Sunny e também Supreme Beings of Leisure, What's the Deal? Boa tarde de domingo para você que segue junto comigo aqui no 107,9. Agora 2 horas 39 minutos. E a gente vai de Marisa Monte, O Que Me Importa.

A gente ouviu aqui na Eldorado o projeto musical Rye com Black Rain. Antes teve Jamiroquai, Space Cowboy. Teve também a banda britânica Nubian Twist com Body Flows. E Marisa Monte, O Que Me Importa. Um ótimo domingo para você que sintoniza 107,9. Esta é a rádio dos melhores ouvintes. Agora 12h52 e a gente vai de Aaron Taylor, Back to You.

0: A gente ouviu aqui na Eldorado Richard Ashcroft, Break the Night with Colors. Antes, Rita Lee lança Perfume e Aaron Taylor, Back to You. Boa tarde de domingo para você, 3:03. Opa, virou 3:04. A gente faz agora um rápido intervalo e daqui a pouquinho mais música para você.
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13: 3:07. Um ótimo domingo para você que segue junto comigo aqui na frequência 107,9. 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Favorita e no dial do seu carro. Assim você acompanha toda essa programação musical maravilhosa. Eu sou Andréa Machado, sigo com você por aqui nesse domingo até às 7 da noite, tocando muita música boa. Só nessa próxima hora a gente ouve Tulipa Ruiz, tem Harry Styles, tem Xadê, tem Curumim. E a gente abre com Roxy Music, Avalon.

Novidade na programação da Eldorado, Jungle Someday Somewhere. Jungle é um trio britânico de neo-soul, funk, nu disco e dance, com influência de música brasileira também. Foi formado em 2013 por Jay Lloyd e o Tom McFarlane, com a entrada da Lydia Kito 10 anos depois. Todos eles são produtores, cantores e multi-instrumentistas. E eles têm projetos paralelos, colaboram com vários artistas, eles não param. Em agosto, eles lançaram o quinto álbum, Sunshine, bem ensolarado e otimista. Sobre a faixa que a gente escolheu, Jungle declarou: "Someday, somewhere é sobre se agarrar àquele sentimento de que algo melhor está por vir." Tem aquele otimismo de fim de verão do Jungle, um pouco de saudade, um pouco de fuga, e esperamos que seja algo em que as pessoas possam se perder. Demais, hein? O Jungle se apresenta no Brasil em março, vai ser sensacional. Antes do Jungle, a gente ouviu o francês Xavier Polycarpe com Minute, e a gente abriu a hora com Roxy Music, Avalon. Agora tem Curumim por aqui, Passarinho. 3h19, boa tarde.

A gente ouviu aqui na Eldorado Michelle David and the True Tones, Golden Sun. Que sonsaço, né? Antes teve Badly Drawn Boy com All Possibilities. Teve também Simon e Garfunkel, Mrs. Robinson. E essa é de trilha de filme, né? A Primeira Noite de um Homem. É, filmaço também. E teve também Curumim, Passarinho. Boa tarde pra você, 3h33 agora. A gente vai de Xadê, Smooth Operator.

Do álbum Efêmera, lançado em 2010, a gente ouviu aqui na Eldorado Tulipa Ruiz, A Ordem das Árvores. Antes teve Jalen Ngonda, Just Like You Used To. Teve também Harry Styles, Dance No More. E Xadê, Smooth Operator. Boa tarde de domingo para você que segue com a gente nos 107,9. Agora 3h47.

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0: Voltei no tempo agora, foi até 1981, que delícia. Santana Winning aqui na Eldorado. Antes a gente ouviu Nick Murphy, Sanity, teve James Blunt com 1973 e General Electric's Raid the Radio. Boa tarde pra você, 4 horas, 2 minutos e agora tem a Marina Persson por aqui falando de cinema. Tava com saudade, né? Eu também.
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2: Olá, tá na hora da gente falar de música e de cinema.
3: Com o lançamento de Digger, filme com Tom Cruise, dirigido pelo mexicano Alejandro González Iñárritu, vale a pena a gente lembrar de um outro filme dele de 2014, que ganhou 4 Oscars. Lembra? Filme, direção, roteiro e fotografia. Eu tô falando de Birdman, e tem um subtítulo muito sugestivo. Olha só, A Inesperada Virtude da Ignorância. E isso não é uma invenção dos distribuidores brasileiros, não. Tá lá no título em inglês. Bom, para quem não lembra do filme, vou dar aqui uma breve sinopse para refrescar a memória. Michael Keaton faz o papel de um ator de muito sucesso e que, apesar disso, não é feliz, porque ele ficou famoso pelo papel do super-herói Birdman. E o que ele quer mesmo é que seu talento seja reconhecido por ser um ator sério, um ator de teatro respeitado pelos seus talentos de interpretação. Bem, o Regan, esse é o nome dele, passa o filme inteiro conversando com o seu ego, que grita coisas como "eles te amam porque você é o Birdman", sempre tentando convencer o Regan a voltar a encarnar o super-herói Birdman e ser amado por isso. O curioso dessa história são os paralelos com a realidade. Numa das cenas, o Regan diz que não interpreta o tal do Birdman desde 1992, que é exatamente o ano do último filme do Michael Keaton, no papel de quem? Do Batman, sim. Outras analogias são mais sutis. Por exemplo, o ator Edward Norton tem a reputação de, além de talentoso, de ser um profissional difícil no trato, que é, basicamente, igualzinho ao Mike, o seu personagem no Birdman. Além do Michael Keaton e do Edward Norton, o filme também conta com o talento de Emma Stone. E a trilha sonora é quase toda de levadas agitadas e solos rápidos de bateria, o que acentua a tensão do filme e é mais uma das suas muitas ousadias. Bom, aqui no Cine Drops eu vou tocar uma música linda, que tocou muito na época que foi lançada, mas que depois, sei lá, deu uma sumida. A gente vai ouvir Crazy, do Niles Barkley.

0: A gente ouviu Crazy com Niles Barkley, que está na trilha do filme Birdman, do mexicano Alejandro González Iñárritu, que também é o diretor de Digger, filme com Tom Cruise, que está em cartaz nos cinemas brasileiros. É isso aí, espero que vocês tenham gostado. Até o próximo Cine Drops.
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3: Quatro horas, 11 minutos. Boa tarde. Você está na Eldorado. Como tá o seu domingo por aí? Por aqui a gente vai escolhendo a trilha para acompanhar você. É só continuar na sintonia 107,9. Eu sou Andréa Machado, te acompanho nesse domingo 11 de outubro, véspera de feriado, aqui na Rádio dos Melhores Ouvintes. Se você tá de boa em casa, fica mais um pouco com a gente. Se tá trabalhando, um abraço especial para você. Tamo junto. Agora um breve spoiler, tá bom? Nessa próxima hora vai tocar por aqui Emicida, vai tocar Norah Jones, tem novidade do Leon Bridges, que eu amo, vai tocar Sting. E a gente abre agora com a cantora australiana de ascendência italiana, Gabriella Tilmy.

Tem música que acaba e dá vontade de ouvir de novo, né? Essa foi uma delas. Léo Midea e Malu Magalhães, Borboleta Efeito. Antes teve aqui na Eldorado a banda Zero Seven com Waiting Line. Essa música faz parte da trilha sonora de um filme que eu adoro, chamado Garden State, de 2004. O título no Brasil é Hora de Recomeçar, Garden State. Esse filme é demais e a trilha sonora inteira desse filme também é uma delícia. Eu recomendo muito. A gente também ouviu Tom Misch e De La Soul, It Runs Right Through Me. E a Gabriela Tilme abrindo a hora com Sweet About Me. 4 horas 28 minutos. Boa tarde. Vamos de Sting? If You Love Somebody, Set Them

Novidade na programação da Eldorado, Leon Bridges, Watch You Dance. O cantor americano de soul, neo soul e R&B lançou seu quinto álbum, Happiness Anytime, em três partes. As 12 faixas foram divididas em EPs, lançados em julho, agosto e setembro. É um trabalho dançante com influência de música jamaicana e tem coprodução e participação do Jay Lloyd e da Lydia Kito, integrantes do Jungle e do Loaded Honey. Eu adorei esse álbum, mas eu sou suspeita porque eu acho a voz do Leon Bridges uma coisa absurda. Antes a gente ouviu por aqui Lineker e os Caramelos e junto a Mamundi, bem bom. Teve também R.E.M., Radio Song e Sassy Meteor. Faltam 15 minutos para as 5, logo mais às 6 eu queria te lembrar que hoje tem o Canta Brasil, lembra? Canta Brasil, que delícia! Te espero lá, hein? Você está na frequência 107,9. Para você que está dirigindo agora, boa viagem. Obrigada pela sintonia aqui na Eldorado. Que tenha mais música do que trânsito pelo caminho. Agora a gente vai de Norah Jones, New York City.

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0: Essa é do álbum Amarelo, lançado em outubro de 2019. A gente ouviu aqui na Eldorado Emicida, Pequenas Alegrias da Vida Adulta. Antes teve a cantora Camille com Seeds, teve Jamie Lee Dell com Multiply e a Norah Jones, New York City. 5 horas em ponto, uma ótima tarde de domingo para você que segue junto comigo aqui no 107,9. A gente vai para um rápido intervalo. Daqui a pouquinho, mais música para você. Não saia daí, não.
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9: 5h05. Boa tarde. Eu sou Andréa Machado, sigo com você por aqui até às 7 da noite, na Rádio dos Melhores Ouvintes. Muito obrigada pela sintonia nesse domingão, 11 de outubro de 2026. Logo mais às 18h tem o Canta Brasil, lembra? Tá com saudade? Eu tô. A gente vai ouvir muita coisa boa made in Brasil. 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Amanhã às 8. Agora 5h06 e nessa próxima hora a gente vai ouvir Zélia Duncan, tem Talking Heads, tem Lulu Santos, Djavan. E a gente abre a hora com a Fabiana Paladino, Stay With Me Through The Night.

Esse é o Rob Picasso aqui na Eldorado com Soothe My Soul. Antes teve Madeleine Peyrou, You're Gonna Make Me Lonesome When You Go. Teve também Djavan, Um Brinde. E a gente abriu a hora com a Fabiana Palladino, Stay With Me Through The Night. Um som super 80, né? Parece que a gente volta no tempo. Agora 5 horas 21 minutos aqui nos 107,9. Boa tarde pra você. Vamos ouvir Gareth Dunkin, Out Here.

Eu gosto dessa mistura, sabe? Uma música que traz lembrança, outra que a gente está descobrindo agora. Quem sabe você encontrou uma nova favorita nessa sequência, né? A gente ouviu aqui na Eldorado Talking Heads, The Lady Don't Mind, Lulu Santos, Descobridor dos Sete Mares, Dusty Springfield, Spooky e Gareth Duncan, Out Here. Agora 5h36, a gente vai de Ellie Sand, The Right Time.

Essa é do álbum Pelo Sabor do Gesto, que a Zélia Duncan lançou em 2009. A gente ouviu aqui na Eldorado Telhados de Paris. Antes teve Verve com Sonnet e Alicent, The Right Time. Boa tarde para você, 5h49 agora. E meu time acaba de marcar um gol contra o Corinthians. Então é claro que eu tô feliz, né? Golaço do Barbosa. E a gente segue com música aqui na Rádio dos Melhores Ouvintes. Gabriel Rios e Devendra Banhart, La Torre.

0: Do álbum Ghost in the Machine, de 1981, a gente ouviu aqui na Eldorado Police, Spirits in the Material World. Antes teve Lady Ray, Piece of Me, e Gabriel Rios junto com Devendra Banhart, La Torre. Falta um minutinho para as seis, um ótimo fim de tarde para você que está junto comigo aqui nos 107,9, nesse domingão 11 de outubro de 2026. A gente faz agora um rápido intervalo e na sequência tem o quê? Tem o quê? Canta Brasil, não saia daí não.
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14: Agora 6:04.
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14: É, Canta Brasil tá de volta. Já bateu aquela sensação de que o domingo tá passando muito rápido? Nada disso, hein? Vamos aproveitar o que ainda tem pela frente. Chegou aquele momento da música brasileira aqui na Eldorado. Programação musical especialíssima do Felipe de Paula e da Luciana Camasmi, só pra você, melhor ouvinte. E eu não vou dar spoiler nenhum, hein? Você vai ter que ficar junto comigo aqui pra ouvir tudo, e tá demais esse programa. A gente abre o Canta Brasil desse domingo, 11 de outubro de 2026, ao som de Vanessa da Mata e Robert Glasper. Um passeio com Robert Glasper pelo Brasil. Música.

Tereza Cristina Neldorado com o Meu Poeta, do disco Gessés, canções de Zeca Pagodinho, em que ela celebra o Zeca compositor. Antes teve Gilberto Gil com Aqui e Agora, uma canção de 1977 do álbum Refavela, que continua sendo um belo convite para aproveitar o presente, né? E a gente abriu o Canta Brasil de hoje com Vanessa da Mata e um passeio com Robert Glasper pelo Brasil. Parceria dos dois que está no álbum Todas Elas. É um encontro da nossa música com o piano do americano Robert Glasper. Delícia de som, né? Você está no Canta Brasil da Eldorado. Eldorado te fazendo companhia nesse domingão com muito boa música pra você. Que bom que você está por aqui comigo. E a gente segue agora com Ney Matogrosso, Corrente.

0: conseguir, entendeu? Vai tentando daí, que eu vou vivendo daqui, certo? E vamos que vamos.
1: E vamos que vamos, Tássia Reis no Canta Brasil da Eldorado com Brecha, do álbum Topo da Minha Cabeça, lançado em 2024. Antes a gente ouviu Vinícius de Moraes e Toquinho com Tomara. E uma curiosidade, essa é uma composição só do Vinícius, letra e música. Teve também Anelisa Assunção com Uva Niágara, com a participação da Larissa Luz. Essa é do álbum Sal. Ainda antes, a gente ouviu Tanto, do Tágua Tágua, nome artístico do cantor, compositor e produtor gaúcho Felipe Puperi. E quem abriu essa sequência foi Ney Mato Grosso, com Corrente, do Chico Buarque. Essa canção é do álbum Um Brasileiro, inteiramente dedicado às canções do Chico. Vozes de diferentes gerações fazendo companhia para você nesse domingo, aqui nos 107,9, melhor ouvinte. É o Canta Brasil. Agora 6h32 e a gente segue por aqui. Agora tem Aláfia, Cor Pura.
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No Canta Brasil desse domingo tem novidade na programação da Eldorado, Lineker, Melhor Notícia. A Lineker lançou o single Melhor Notícia em julho. A faixa tem arranjos dela com os produtores Feijuca e Nave e encerra a Era Caju, álbum de 2024. Além de celebrar seus 10 anos de carreira, completados no ano passado. A banda Lineker e os Caramelos foi formada em 2015. Antes da Lineker, teve Adriana Calcanhoto com Medo de Amar, número 3, composição do Péricles Cavalcante. A gente também ouviu Chico Buarque e Milton Nascimento, O Que Será, A Flor da Terra, do disco Meus Caros Amigos, de 1976, clássico da MPB, né? E a gente abriu essa sequência com Aláfia, Cor Pura, faixa que dá nome ao álbum do grupo lançado em 2015. Faltam 10 minutinhos para as 7, ainda tem algumas coisas para a gente ouvir por aqui da música popular brasileira, muita coisa boa. Então continue comigo, tá? A gente segue juntos até as 7 da noite, agora tem Caetano Veloso no Canta Brasil. Música.

0: encerrando o Canta Brasil desse domingo, Mariana Aidar com Aqui em Casa, samba que ela compôs com Duane e lançou originalmente no disco Peixes, Pássaros, Pessoas, de 2009. E Caetano Veloso com Beleza Pura, do álbum Cinema Transcendental, de 1979. Esse mesmo álbum trouxe Oração ao Tempo e Cajuína. Que safra, hein? É isso. O Canta Brasil de hoje fica por aqui. Domingo que vem tem mais.
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0: Agora 6h58. Eu, André Machado, volto amanhã às 9 da manhã. Eu te espero aqui nos 107,9, tá bom? Eu chego logo depois do Jornal Eldorado com o Raíssen Abac e a Michele Trombelli. Muito obrigada pela sintonia nesse domingo. Um bom finalzinho de domingo pra você. E até amanhã. Tchau, tchau.
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